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1: Para, segura. Tem cerveja aí?
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2: Ah!